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0: Bom dia, são 2 horas. 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

Bom dia, são 3 horas. 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

0: Bom dia, são 4 horas.
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0: Bom dia, são 5 horas.
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Bom dia, são 6 horas. 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

0: Bom dia, são 7 horas.
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1: Bom dia, são 8 horas.
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1: Olá a todos, sejam bem-vindos a mais um bloco informativo nos 99.1 FM ou radioelmo.com. No ensino secundário, o início do ano letivo foi adiado para 21 de setembro. Polícia Judiciária desmantela a rede criminosa de alta gama em operação com incidência na Guarda. A Liga Portuguesa contra o Cancro lança bolsas para apoiar equipas de cuidados paliativos na região centro.
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todos. O Ministro da Educação anunciou esta quinta-feira o adiamento do início do ano letivo no ensino secundário para 21 de setembro. O objetivo do adiamento do início do ano letivo é proteger os professores que estiveram em sobrecarga nas últimas semanas por aquilo que não correu bem na primeira fase dos exames nacionais, em que acabaram por ter mais trabalho, afirmou o governante. Fernando Alexandre admite que a data de arranque do ano letivo do terceiro ciclo ainda está por definir. A Polícia Judiciária desmantelou um grupo criminoso organizado especializado na burla a empresas e entidades financeiras no âmbito de uma mega operação designada Alta Gama, que contou com a participação do Departamento de Investigação Criminal da Guarda e teve incidência na cidade de Beirã. A ação policial conduzida pela Diretoria do Sul sobre a direção do DIAP de Faro mobilizou cerca de 50 inspectores e levou à detenção de 7 homens com idades compreendidas entre os 49 e os 63 anos. Para além da guarda, o cumprimento de 11 buscas domiciliárias e 2 em estabelecimentos comerciais estendeu-se a Braga, Guimarães, Póvoa de Varzim, Vila do Conde, Oliveira do Hospital, Albufeira, Quarteira e Vila Moura, evidenciando a dimensão nacional e a articulação interregional desta rede criminosa que operava de uma forma interrupta desde pelo menos o início de 2024. O esquema fraudulento desmantelado assentava na aquisição de sociedades comerciais através do recurso a sócios de favor, estratégia que permitia aos suspeitos obter financiamento, mercadoria e adquirir viaturas de alta cilindrada em regime de locação financeira. Segundo as autoridades, estes veículos eram posteriormente rematriculados no estrangeiro e revendidos a terceiros, o que levava a um enriquecimento ilícito que já provocou prejuízos patrimoniais apurados superiores a 1,6 milhões de euros. Durante as diligências operacionais que envolveram os inspectores da Guarda, juntamente com as estruturas do Norte, Centro e Sul, a PJ apreendeu 3 dessas viaturas, cerca de 4 mil euros em numerário e documentação probatória. O Núcleo Regional do Centro da Liga Portuguesa contra o Cancro, em parceria com a Sociedade Portuguesa de Cuidados Paliativos, anunciou a criação de um novo programa de financiamento destinado a incentivar e a melhorar a prestação de cuidados paliativos na zona do centro. Com as candidaturas abertas desde o dia 28 de julho e a decorrer até 14 de setembro, as recém-criadas bolsas dos cuidados paliativos representam

um investimento global de 22.500 euros. Segundo a informação enviada às nossas redações, esta verba destina-se a financiar projetos promovidos por equipas de cuidados paliativos, tendo como principal propósito a implementação de práticas inovadoras, qualificação da intervenção clínica e desenvolvimento de respostas que contribuem para uma melhor qualidade de vida das pessoas com doenças oncológicas e das suas famílias. A terminar, a OLS da Guarda e o Instituto Português do Sangue e da Transplantação apelam à solidariedade da comunidade. As próximas sessões de recolha de sangue estão agendadas para os dias 3 e 17 de agosto, entre as 15 e as 19 horas, e serão asseguradas, como habitualmente, por uma equipa multidisciplinar do Instituto Português do Sangue e da Transplantação. Num período em que as reservas de sangue registam habitualmente uma maior pressão devido às férias de verão, a dádiva de sangue assume aqui uma importância acrescida. Todos os dias são necessários centenas de unidades de sangue para responder a cirurgias, tratamentos oncológicos, acidentes e também situações de emergência. Se tem entre 18 e 65 anos, pesa mais de 50 quilos e goza de boa saúde, pode fazer a diferença. Um simples gesto, seguro e solidário, pode representar uma nova oportunidade de vida para quem precisa. A Unidade Local de Saúde da Guarda e a equipa multidisciplinar do Instituto Português do Sangue e da Transplantação associam-se mais uma vez a este apelo e reforçam a importância da participação de todos nesta causa. Neste verão, ofereça o melhor de si, dê sangue, salve vidas.

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1: Bom dia, são 9 horas.
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1: Olá a todos, muito bom dia. Bem-vindos às Manhãs Interativas da Rádio Elmo. Hoje que é o último dia da semana, é verdade. Vou estar ausente nas próximas duas semanas. Convosco vai estar só a nossa Sofia. Portanto, vão ter apenas só uma hora de programa de discos pedidos. E não haverá pedindo e ouvindo. Mas isto é uma informação que já conhecem todos. Já não é novidade nenhuma para o nosso auditório. Em véspera de fim de semana, o IPMA diz-nos que hoje o céu está pouco nublado, que há uma pequena subida de temperatura no Algarve, que há uma descida da mínima no interior norte e centro. Já olhar também para o fim de semana, porque também é preciso, o céu vai estar pouco nublado ou limpo, com mais nebulosidade no litoral a norte do Cabo Raso até ao meio da manhã. E para o final do dia, há uma pequena subida de temperatura. Domingo, 2 de agosto. Céu pouco nublado ou limpo. Possibilidade de formação de neblina ou nevoeiro matinal no litoral oeste. E há uma pequena subida da temperatura máxima mais significativa na região sul. Ora, e por que não espreitar então como é que vai variar o termómetro para os próximos dias? Claro. Hoje, com temperaturas a variar entre os 14 de mínima e 30 de máxima, na cidade da Guarda. Amanhã, 16, 31, domingo, 14, 28. Cidade de Pinhel, um bocadinho mais quente. Pelo menos no que diz respeito a temperaturas máximas. Hoje, 13 de mínima, 34 de máxima. Amanhã, 15 de mínima, 35 de máxima. No domingo, 15 de mínima, 33 graus de temperatura máxima. Agora que estão conhecidas as previsões da meteorologia, então deixar o nosso auditório desfrutar desta belíssima música de David Carreira, Não Vás Embora. Bom dia.

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No Jornal de Notícias, hoje é destaque vermelho vivo. Benfica 0, Sangalan 0. Aliás, Benfica 5, assim é que é, Sangalan 0. Braga 4. Zelenkar 0. Águias defrontam Hearts na terceira pré-eliminatória da Liga Europa. Arsenalistas encontram o Dinamo de Minsk na Liga Conferência. Lares e creches têm de acabar obras mais cedo para receberem milhões do PRR e PSS obrigadas a concluir até hoje empreitadas financiadas por Bruxelas. Só no distrito do Porto, 16 instituições arriscam-se a devolver 11 milhões. Destruição e medo.

A norte, populações confinadas e casas destruídas nos fogos de Valpaços, Mirandela e Vinhais. Valor base da prestação social única não chega aos 300 euros. Escolas têm até janeiro para proibir smartphones do 7º ao 9º ano.

No Correio da Manhã desta sexta-feira, goleada europeia com póquer de Pavlidis, Benfica defronta escoceses do Hearts na próxima ronda. Passeio na Pedreira é também destaque de hoje. No Sporting, Maxi Araújo oferecido ao Arsenal e ao Liverpool. No Porto, João Sousa na defesa do Dragão. UEFA em guerra com a FIFA, Portugal arrisca ficar sem Mundial de 2030. Iniciativa do Chega, inquérito a Luís Neves, Visa, Costa e Montenegro. Escolas abrem portas a 21 de setembro. Aulas começam mais tarde e sem telemóveis. É o destaque do Correio da Manhã. Ministro anuncia mudanças no ensino secundário. Assaltavam idosos, ladrões que fingiam ser médicos libertados. Até junho, lucros da Caixa superam os 5 milhões por dia.

No público de hoje, o governo está mais perto de alcançar meta de crescimento do PIB de 2%. Exército mobilizado, Sánchez visita hoje Ceuta depois de centenas de migrantes chegarem a nado. Valor base da prestação social única foi fixado em 268,60 €. No ensino superior, advogados pedem suspensão do acesso ao ensino superior já. No Diário de Notícias, edição de fim de semana, o destaque vai para a crise migratória em Espanha. Milhares passam ilegalmente de Marrocos para Ceuta. Metade do investimento estrangeiro em Portugal é negócio imobiliário. Luís Mendes Cabral, posso garantir que não haverá redução de meios, de equipas ou da capacidade de resposta, diz presidente do INEM. Sobre os incêndios, Portugal atingiu o terceiro valor mais elevado de área ardida desde 2016. Na Liga Europa, Benfica segue para a próxima eliminatória após vitória por 5-0 frente ao St. Gallen. Acórdão histórico, a relação de Lisboa condena violador de jovem de 16 anos e a justiça que o absolveu.

Ainda não é destaque na imprensa, mas já é notícia o preço dos combustíveis na próxima semana. O gasóleo com previsão de aumento de 2 cêntimos, a gasolina com previsão de descida de 1 cêntimo. Com certeza que este será um tema que vai ainda ser abordado muitas vezes durante o dia de hoje e não só, também ao longo do fim de semana. Bem-vindo às manhãs interativas da Rádio Elmo. Seguimos com Blue Eye e Buba Espinho, tema Cidade. E depois temos Calema e Sara Correia, Respirar.

sertanejo hoje pode sentir-se triste, nostálgico. Vamos lá animar, não quero ver assim. Touro, tenha mais atenção ao que diz, anda muito impulsivo. Respire fundo, por amor de Deus. Gêmeos, hoje a sua força vai trazer inspiração a quem o rodeia. É assim mesmo, vamos lá. Caranguejo, no trabalho, tenha atenção. As coisas podem não correr tão bem como você espera. Tenha calma que resolve tudo melhor. Leão, hoje vai conseguir dar a volta a essa situação que o preocupa. É claro que sim, você é capaz, acredita em si. Até eu estou aqui, acredita em si. Vamos lá, força! Virgem, lembre-se que a sabedoria é a sua melhor conselheira. Seja prudente. Quem a avisa, sua amiga é. E continuamos com Balança. Está numa boa fase para aprender coisas novas. Inscreva-se num curso, faça qualquer coisa, olhe a preço de inglês. Eu cá estou a pensar em aprender inglês também. Escorpião, no amor, a harmonia reina na sua vida. Aproveite! Agora, Sagitário, hoje é um bom dia para apostar em novos projetos. Acredita em si e vá em frente. Não quer cá, o quê? Toca andar, para a frente é que é o caminho. Capricórnio, no amor, pode sentir alguma tristeza. Pense naquilo que quer. Você tem que saber o que é que quer. Você não vai chegar ao lado nenhum se não saber o que é que quer. Vá, força! Aquário, hoje em família pode haver uma discussão, algumas dificuldades. Atenção! Quando um não quer, dois não dançam. Portanto, está bem? Falo no outro dia. Peixes, deixe o passado lá atrás. Tem tanto para viver. E hoje, você quer saber os signos mais favorecidos? Eu vou-lhe contar tudo. Mais favorecidos são Leão e Gêmeos. E os menos favorecidos são Carneiro e Capricórnio. 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

0: Bom dia, são 10 horas.
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1: Ora, olá para todos novamente.

Sejam muito bem-vindos ao programa de Discos Pedidos. Conhecem o tema musical que já estamos a ouvir? Ai, tenho a certeza que conhecem só pela melodia base, ainda sem letra. Ora, pois é, acontece que hoje é dia 31 de julho. E diz o Kim Barreiros que é o melhor dia para casar. Se é ou não é, não sei. A música assim o diz, e hoje sendo 31 de julho, eu fiz também aqui um gostinho e passei este tema musical. Só para começar, logo com boa disposição. Portanto, venha daí também juntar-se a mim no programa de hoje. Participe através do 271-413-310, do 967-222-222 ou ainda do 917-845-008. Estou à espera da sua participação. Aliás, até estou a contar que hoje sejam muitas as participações, porque para a semana só haverá uma hora de programa e, portanto, acredito que desse lado ninguém queira perder a oportunidade de fazer as escolhas musicais à sua vontade.

0: Ora, com o programa devidamente aberto, com música a rigor para o dia de hoje, dou os bons dias ao Sr. Antero. Olá, Sr. Antero.
1: Bom dia, com alegria.
0: Bom dia, bom dia. Tudo bem consigo?
1: Ah, graças a Deus que andamos.
0: Ora, ainda bem. Sr. Antero, para terminar a semana, vamos ouvir o José Malhoa. Para dedicar a quem?
1: Ah, em primeiro lugar, à minha esposa, com muito amor e carinho, a toda a minha família, a Manuela em França e família, a Paula Pereira, Borges e família, para o Bruno de Almeida e família, para o Fosso da Chance, e para o Pedrinha, e Pedro Doutor, e para todos os ouvintes e participantes, e para vocês, com um beijinho e para doar um abraço.
0: Ora, muito obrigada pela sua participação. Um bom dia, até logo.
1: Não.
0: Até logo.

0: Vela.
1: Hoje há mais ou menos mais fresco.
0: Está, sim, senhora, é verdade. Hoje está melhor, está mais agradável. Corre mais um ventinho. Anabela, vamos ouvir aqui na Barreiros. Para quem é que queres dedicar?
1: Ao meu marido, às minhas duas cunhadas, à família.

0: Ansiosa, Elizabeth, Paula, Mauro e aquela pessoal das vinhas e para o céu do Penaforte, para o sermão do Penaforte, para o cemitério, para a Dona Lourdes e para a família Deus. E para o resto dos dias, e para a Conceição de Sagaiola, e para a Dulce da Guarda, e para o resto dos vinhos e participantes.
1: Está tudo na bela.
0: E bom fim de semana, e dois beijinhos, e aproveita a apanhar um bocadinho de sol, mas não é muito.
1: Não pode ser muito, não, senão fico depois toda queimada. Anabela, um beijinho, obrigada. Um
0: Beijinho e
1: beijinho.
0: boas férias.
1: Obrigada, obrigada.

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1: Olha, Dona Esmeralda, vocês têm que arranjar um contacto uns dos outros para porem a conversa em dia. É mais fácil assim.
0: Pois é.
1: Pronto. Então, a Dona Esmeralda, bem-aja pela sua participação. Bom dia.
0: Obrigada. Com licença. Bom trabalho.

0: E agora é tempo de atender o Sr. Fausto. Olá, bom dia.
1: Bom dia,
0: bom dia. Tudo bem, Sr. Fausto?
1: Apresentamos cá uma festa de categoria 14, 15 e 6 de agosto aqui na Xange.
0: Oh, Sr. Fausto, já está a fazer publicidade à Festa da Terra. Isso é que é. Sim. Mas olha, sabe uma coisa?
1: Temos cá uma festa de categoria. Já é cá muita gente, imigrante, e Lisboa e tudo.
0: Não tenho dúvidas, não tenho dúvidas.
1: Assim para mim, tu já cá estás, Fausto? Epa, já cá estás. Estou a causar dois meses. Epa, categoria. Estás categoria.
0: Senhor Fausto, vamos de fazer dedicatória para quem na manhã de hoje?
1: Olha, para a Cristina, para a Gisela, para os portinguistas, para o da Xange, para o Luís das Gouveias, para o Lar da Xange, para as funcionárias, para o Sr. Antero, com um grande abraço, que ele é muito meu amigo, para o Primo Luís das Freixedas, para a Ana Vela, para o José Carlos Valdemouro, para a Ana da Papaia da Amadora, para a Paula de Valdemouro, para o Sr. José António de Noita, para o Sr. Morgado de Pinheiro, para a Dina de Paula, para a Ana de Mesquitela, para a Dona Emília de Pinheiro, para a Dona Preciosa de Coimbra, para o meu amor, para a Dona Esmeralda José Vacenas, que agora ouvi, para o nosso do João Drão, para a Dona Maria da Vilhosa, para a Dona

0: Conceição de Salgueirão, posto o Carlos Castelo, bom para o Rodrigo, para o Rodrigo e para o Chiquinho da Pova e até logo e para as meninas da rádio.
1: Ora, muito obrigada pela sua participação. Um bom dia, até logo.
0: Até logo.
1: Depois de ouvirmos Daniel Saraiva, vamos ouvir José Afonso com as cantigas do Maio pedidas pelo Sr. Serafim que nos ouve nos Prados. Depois é tempo de publicidade, logo a seguir notícias. Portanto, participações só já depois das notícias.

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0: É tempo de atualizarmos as notícias, são 10:30 da manhã. Este que é o último dia desta semana e também o último dia do mês de julho. Amanhã já entramos no mês de agosto. Vamos conhecer as notícias no meio da manhã desta sexta-feira. Sofia, mais uma vez, muito bom dia.
1: Olá, mais uma vez, Ana, e também a todo o nosso auditório. Vou-vos falar sobre o tempo quente. Mais de 50 concelhos do interior e do Algarve enfrentam hoje perigo máximo de incêndio no dia em que se volta a esperar uma descida das temperaturas, mas mesmo assim vão estar altas.

Os concelhos em perigo máximo pertencem aos distritos interiores de Porto Alegre, Santarém, Castelo Branco, Coimbra, Viseu, Vila Real, Bragança, Guarda e ainda Faro. Os restantes distritos têm os concelhos em perigo muito elevado, ao qual escapam os de Viana do Castelo, Lisboa, Setúbal, com risco elevado ou moderado. O IPMA espera para hoje pequena descida da temperatura mínima no interior norte e centro e uma pequena subida da temperatura no Algarve. Évora e Beja vão ser hoje as cidades mais quentes com 36 graus, Lisboa vai alcançar os 29, Porto os 23, a cidade da Guarda conta hoje também com 29 graus de máxima. O perigo de incêndio rural determinado pelo IPMA tem 5 níveis, que vão do reduzido ao máximo. Os cálculos são obtidos a partir da temperatura do ar, umidade relativa, velocidade do vento e quantidade de precipitação nas próximas 24 horas anteriores. E termino esta síntese da informação com uma notícia mais ou menos para, portanto, os automobilistas que têm, portanto, os carros a gasóleo. Não tenho boas notícias, até porque a previsão é que o gasóleo para a próxima semana esteja mais caro e a gasolina está ligeiramente mais barata. Falo-vos dos valores, por exemplo, o gasóleo vai estar mais caro em relação a esta semana, 1,5 cêntimos, a gasolina vai estar mais barata, 0,5 cêntimo. É as previsões que, portanto, são deixadas esta sexta-feira em relação aos combustíveis.

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Martim e o tema Nunca Vou Deixar de Te Amar é o próximo tema musical pedido pela Jéssica Rodrigues de Celurico da Beira, que dedica para o marido Delfim, para a amiga Paula Pereira, com um grande beijinho para ela e para a família. Dedica também à mãe, ao padrasto, ao irmão, à cunhada, à sobrinha, à filha, à Glória, à Duzinda, ao grupo de trabalho, aos patrões, com bom almoço e até logo. Beijinhos para as meninas da rádio. Ora, Jéssica, muito obrigada. Um beijinho, até logo.

0: A próxima participante é a Cristina, a quem eu dou os bons dias. Olá, Cristina.
1: Bom dia.
0: Bom dia, tudo bem consigo?
1: Está tudo.
0: Cristina, qual é a música que quer ouvir?
1: Ponha aí uma animada à sua escolha.
0: Com certeza. Então, dedicatória para quem?
1: Vou dedicar aqui para o pessoal de Sairão, para o meu marido, para os meus filhos, para a agricultura e movimento e para toda a gente que nos ouve. E um bom fim de semana para a menina da rádio.
0: Olha, muito obrigada. Um beijinho.
1: Obrigada. Bom dia.
0: Um beijinho. Bom dia. Boa continuação também para vocês. Vamos ouvir uma música bem disposta. Para quê? Para que desse lado todos fiquem bem dispostos e com vontade de vir participar no nosso programa de hoje. As linhas estão disponíveis, 271-413-310, 967-22-2212 ou ainda 917-845-008. Vamos ouvir Ai Ai Maria.

0: Atendo agora a Isabel. Bom dia, Isabel.
1: Bom dia.
0: Bom dia, tudo bem consigo?
1: Sim, sempre.
0: Isabel, vamos ouvir o João Claro para dedicar a quem?
1: Olha, para dedicar à minha colega que anda aqui a trabalhar comigo, mais conhecida por Espanhola, ela chama-se Céu, mas é mais conhecida por Espanhola, por ter estado em Espanha.
0: Ah, muito bem.
1: E é para dedicar ao resto das equipes que trabalham para a empresa que eu trabalho também, que é a empresa da Agri Lopes, e agora vamos entrar em férias, para desejar boas férias a todos, que aproveitem, e pronto. E então também, para ir para as meninas, um grande abraço, beijinhos.
0: Obrigada, Isabel, e que aproveitem bem as férias, que logo logo o trabalho está de regresso, não é?
1: Pois é, é verdade, agora pois ainda é. Vamos para a segunda etapa do mirtilo, ainda vem aí a apanha da amêndoa,
0: pois
1: vamos iniciar as vindimas.
0: Ora, portanto, quando menos dão conta, já estão outra vez a trabalhar. Portanto,
1: exatamente, quando damos conta, já estamos outra vez de regresso ao trabalho.
0: Há que aproveitar agora os dias de descanso.
1: Exato.
0: Isabel, um beijinho, obrigada pela sua participação.
1: Obrigada, obrigada.
0: Um bom dia,
1: obrigada.
0: A pedido da Isabel, vamos ouvir o João Claro e a Bem-vinda Costa com o Burro do João.

E depois deste tema do João Claro e da Bem-vinda Costa, vamos ouvir Tony Carreira. Tony Carreira, que foi pedido pelo Luís Ramos das Freixedas, que dedica à esposa com muito amor e carinho, ouvintes e participantes e equipa da Rádio Elmo. Luís, muito obrigada. Vamos ouvir Só Não Chora Quem Não Ama.

0: E agora vou atender mais uma participante, a Teresa. Bom dia.
1: Bom dia, Ana.
0: Bom dia, tudo bem, Teresa?
1: Tudo.
0: Teresa, que quer ouvir o Escalema. Eu escolhi a Chuva de Amor, pode ser?
1: Pode.
0: Ora, pronto. Então a quem é que vai dedicar, Teresa?
1: Olha, vou dedicar para a minha família, para os meus amigos, para ti, com umas boas férias.
0: Obrigada, Teresa.
1: E para a Sofia.
0: Pronto, muito obrigada pela sua participação. Da nossa parte, um beijinho e até um dia destes.
1: Boas férias, Ana.
0: Obrigada, até um dia destes, Teresa.
1: Vá, tchau.

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Bom dia, são 11 horas. 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
1: Começo a segunda hora do programa de discos pedidos, a recordar que as linhas estão disponíveis, que desse lado podem fazer as vossas participações para o 271-413-310, para o 96-722-2212 ou para o 917-845-008. Luís, o seu e-mail estava aqui assim meio perdidito no meio dos outros e-mails. Eu, assim que consiga, já faço a sua dicatória. Não se preocupe, estava um bocadinho perdido, é verdade, mas já vai ser resgatado em breve. Vou atender o participante desta segunda hora, o primeiro.
2: Olá, bom dia.
3: Bom dia, menina Ana.
2: Bom dia, dona Isabel. Como está a senhora?
3: Muito bem. E a menina Ana, está pronta de ir de férias?
2: Ainda tenho muito o que fazer pela frente, mas já estou com vontade, já.
3: Ah, mas faz bem passar uns dias assim, não?
2: Faz muito bem. E sabe bem.
3: Ah?
2: Apesar de nós termos sempre aquelas rotinas, que é preciso cozinhar, é preciso isto, mas estamos prontos. Estamos num sítio diferente. Muda logo ali a cabeça. Areja logo um bocadinho.
3: Já não tenho aquela coisa de pensar, tenho de ir a trabalho.
2: É verdade, é verdade. Se me apetece, faço. Se me apetece, não faço. E no trabalho tenho o que fazer, tem que ser.
3: Exatamente.
2: Nós e todos. Dona Isabel, qual é a música que quer ouvir?
3: Olhe, hoje eu vou, de Vítor Rodrigues.
2: Para dedicar a quem?
3: Oh, como dá, para todos os família, participantes e ouvintes, e para vocês aí, as três na rádio.
2: Ora, muito obrigada, dona Isabel. Um beijinho, tudo de bom.
3: Um beijinho e boas férias.
2: Bem-aja, até qualquer dia.
3: Até qualquer dia.
2: Um beijinho, então. Obrigada.
1: Vamos ouvir Vítor Rodrigues.

0: Hoje eu vou de Vítor Rodrigues, atendo a Dona Conceição e depois vou fazer a dedicatória do Luís. Dona Conceição, bom dia.
1: Bom dia, senhores ouvintes e participantes.
0: Está tudo bem com a senhora?
1: Está tudo bem, com um bocado de calor, já não sei o que é que diga.
0: Mas hoje está um bocadinho mais fresquinho, hoje está melhor.
1: Ah, mas também teve calor, eu tive calor esta noite.
0: Oh, Dona Conceição, então hoje é o melhor dia para casar?
1: É, casam amanhã.
0: Diz o Quim Barreiros, diz o Quim Barreiros.
1: Pois é.
0: Dona Conceição,
1: olha, para dedicar a vocês aí, tudo bom, para o Sr. Luís das Gouveias, para o Sr. Antero, para a Dona Priscila de Coimbra, para a Dona Esmeralda, que também ficou há bocado que eu ouvi, para a Anabela, para o Luís e para todas as pessoas que digam para mim, digo para eles. Tudo bom para vocês e um bom fim de semana e boas férias.
0: Obrigada, Dona Conceição. Um beijinho para a senhora. Obrigada. Tudo de bom. Obrigada, também. Obrigada. Então, depois do Quim Barreiros, vamos ouvir o Zezé de Camargo, para não pensar em você. Luís, demorei um bocadinho mais a passar a sua música porque tive que ir à lista das nossas músicas e depois no Z é preciso percorrer ainda um pedaço grande e para não fazermos aqui aquele compasso de espera normal às vezes da procura das músicas, optei por esperar um bocadinho mais então para fazer a sua dedicatória. O Luís pede este tema musical para dedicar a todos os ouvintes, também para nós aqui na rádio, com um bom fim de semana para todos. Luís, obrigada e retribuímos também os votos de um bom fim de semana para si.

0: Ora, para não pensar em você. Olá, Joaquina, bom dia.
1: Olá, bom dia, alegria.
0: Bom dia, bem disposta, Joaquina.
1: Sempre.
0: Ora, ainda bem. Joaquina, que deixou a música ao meu critério, uma música animada. Já pediu esta algumas vezes, por isso eu sei que gosta. Das bombocas, quem vai mandar no mundo é a mulher.
1: Ah, isso é fixe.
0: Pronto, esta é fixe. Eu sabia que você ia gostar. Então, para dedicar a quem?
1: Dedicar aqui ao meu grupinho de Tairão, e para ir para a rádio, para a Gisela, para o Alberto, e será que me estiveram ouvindo? Está feliz.
0: Ora, muito obrigada pela participação. Um beijinho. Até um dia destes.

0: É bem verdade. A festa dos portugueses é sempre melhor com mais um amigo. Não é à toa que nós somos festeiros e que estamos sempre prontos para fazer uma festa. Com pouco se faz qualquer coisa. Ai, vamos jantar? Vamos. Então o que fazemos? Ai, grelhamos umas fibras, umas entremeadas. Um traz o pão, o outro traz o não sei. Está feita a festa. É assim mesmo. Vou atender em direto. Olá, bom dia. Bom dia.
1: Bom dia.
0: Bom dia, preciosa. Bem disposta?
1: Sim, Ana, também.
0: Também, obrigada. Preciosa, qual é a música que quer ouvir?
1: Pode ser, não sei se já passou, que eu fui ao pão e não ouvi tudo.
0: Ainda agora estava a falar em comida.
1: Eu não sei se já passou A Minha Vida é um Carnaval da Bruna.
0: Não, ainda não passou.
1: Então pode ser essa.
0: Então vamos à dedicatória.
1: Para mim, para o meu marido, para a minha filha, para o meu genro, para a minha neta, para a minha madrinha Bina, para o meu padrinho Isaías, para a dona Emília, para a dona Conceição, para a dona Ivone, para a dona Maria de Luz, São Filho do Douro, para o senhor Fausto, para o senhor Morgado, para o Luís das Gouveias, para a Anabela, para o Luís, para a dona Esmeralda das Ervas Tenras, para a Carla, minha vizinha das Ervas Tenras, para a dona Cidade e o senhor João da Meda, para a dona Ana da Mesquitela, para o senhor Carlos Castelo Bom, para todos os ouvintes e participantes, para vocês um beijinho grande, um bom almoço e até logo.
0: Obrigada, preciosa. Um beijinho.
1: Boas férias.
0: Até logo, obrigada.
1: Tchau, até logo.
0: Até logo. Bom almoço.

0: Olá, olá Gisela, bom dia.
1: Bom dia.
0: Tudo bem?
1: Tudo bem?
0: Então que tais essas férias? Tão boas?
1: Ah, está tudo a correr bem. Também
0: Oh?
1: chegou outra minha filha, a Flávia, marido. Isto agora é uma festa, é cá com a
0: Ora!
1: família toda.
0: Ui, mas acredito que sim, que isso é
1: É,
0: todos juntos.
1: em família é tudo muito, muito bom, não é?
0: Claro, todos juntos deve ser um forró bodó pegado.
1: Verdade.
0: Gisela, olha, deixou a música ao meu critério. Eu hoje, como estou numa de música bem disposta, assim mais alegre, vamos ouvir os Irmãos Coragem. Vou dar um saltinho, pode ser?
1: Pode ser.
0: Ora, então para dedicar a quem?
1: Olha, quero dedicar aqui para as minhas filhas, para os meus netinhos, para o meu genro, para o meu marido, para as minhas colegas de trabalho, para a minha colega Bernadette, para a Joaquina e para todos os participantes e ouvintes, para o senhor Fausto, para a Dona Ivone com as melhoras, para a Paula Valdemouro e para vocês aí na rádio com um beijinho grande e bom fim de semana.
0: Obrigada, Gisela. Um beijinho. Um ótimo fim de semana. Desfruta agora do
1: Tchau.
0: descanso junto dos netinhos. Um beijinho.
1: Obrigada,
0: Um
1: beijinho,
0: beijinho.
1: tchau, até um fim de semana, até segunda.

271-413-310-96-722-2212, 917-845-008. Estes são os números através dos quais pode fazer a sua participação no programa de discos pedidos. As linhas estão desimpedidas. Não perca a oportunidade de participar no programa de hoje. Vou agora fazer aqui uma participação, digamos, especial. Há pouco, em conversa com alguém que também está sempre na nossa companhia, mas que nem sempre tem tempo de participar, que é o senhor meu pai. Diz-me, ele põe lá uma música para eu ouvir daqui a pouco. E eu, pronto, quando tiver a oportunidade, já trato de colocar a música. Sei que ele gosta muito da Senhora do Almortão, portanto é a música que vamos ouvir.

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1: Depois da laranjinha que caiu, caiu, vamos ao Frei Hermano da Câmara. Olá, Dona Ivone, bom dia.
2: Olá, meu amor, bom dia.
1: Bom dia, como está? Tudo bem consigo?
2: Graças a Deus, obrigada.
1: Dona Ivone, olha, tem que baixar um bocadinho, consegue baixar um bocadinho o volume do rádio, não?
2: Está bem.
1: Pronto, que é para não ouvirmos assim esse estalido de volta, esse feedback.
2: Está bem.
1: Já está? Já, muito bem. Agora já ouvimos muito melhor. Dona Ivone, então para quem é que quer dedicar este tema musical?
2: Olha, quero dedicar para os bombeiros de Pinhel, quero dedicar para os bombeiros agora não consigo dizer.
1: Os bombeiros de Pinhel? Não.
2: Não, é Vila Franca das Naves, o Alerta. Para o David e para a Sílvia. Quero dedicar para os meus meninos, para as minhas noras, para os meus genros, para os meus netinhos, para a minha bisnetinha. Quero dedicar para a família Tibério. Quero dedicar para a família da Rádio Elmo, para todas as pessoas amigas, para ti, meu amor, com umas boas férias e para a tua família toda.
1: Obrigada.
2: Para a Sofia e família. Um beijinho grande, um bom fim de semana e um bom almoço.
1: Obrigada, Dona Ivone. Um beijinho, tudo de bom.
2: Obrigada.
1: Beijinho, beijinho.
2: Beijinho.

0: Olá, Jorge. Bom dia.
1: Olá, bom dia.
0: Tudo bem?
1: Está tudo bem, sempre.
0: Ora, ainda bem. Jorge, hoje temos o Fadinho Serrano para dedicar a quem?
1: Olha, é para toda a minha família, para a minha madrinha Esmeralda, o meu padrinho Zé, tudo bom para eles. Para toda a gente que está a ouvir a rádio, aí para as meninas da rádio e para ti umas boas férias.
0: Obrigada.
1: Não voltámos a falar à tarde, mas boa férias, tudo bom para toda a gente.
0: Obrigada, Jorge. Um beijinho.
1: Ah, tchau.
0: Beijinho, tchau. Obrigada. Ouvimos então os sons da terra.

0: E agora vou atender a Hélia. Bom dia, Hélia.
1: Bom dia.
0: Bom dia, tudo bem?
1: Bom dia. Tudo. E a menina Ana?
0: Também, tudo bem, obrigada. Hélia, há bagunça para esse lado?
1: Como?
0: Há bagunça para esse lado ou vai haver bagunça agora nas
1: Ah,
0: férias?
1: aqui é muita bagunça, aqui é muita bagunça aqui no nosso grupinho. Aqui é o último dia, ela vai ser férias, agora a partir de amanhã.
0: Ora, portanto, vai ser uma grande bagunça aí os próximos dias.
1: Pois vai, vai.
0: Hélia, para quem é que quer dedicar este tema musical?
1: Olha, aqui para o grupo aqui do Sairrão, para o pessoal da Agricultura em Movimento, que está nos Mirtilos, para Bruna Formoso, para Dona Isabel Maria, umas boas férias.
0: Ora, então,
1: E para a menina Ana também.
0: obrigada para vocês também, umas ótimas férias para
1: Tchau.
0: vocês. Também já precisam descansar. Um beijinho.
1: Beijinho,
0: Beijinho.
1: tchau.
2: E quem gosta de bagunça, que põe a mão no ar e congela.

0: E tenho mais alguém para participar. Olá, bom dia.
1: Bom dia, Dona Ana.
0: Bom dia, tudo bem, Sr. Isaac?
1: Não, Isaac, é o Armando das 5 Vilas.
0: Ai, pois é, desculpe lá, parecia-me o Sr. Isaac.
1: Não.
0: Parecia mesmo o Sr. Isaac, a falar há pouco, quando falámos ao telefone. Por isso é que eu fiquei com a ideia que era o Sr. Isaac. Olha, Sr. Armando...
1: As terras até são distantes, Dona Ana.
0: É verdade, são distantes, sim, senhora. Mas depois, sabe, como me tratam os dois por Dona Ana... E a voz era mesmo parecida. Eu, quando atendi o telefone, a voz estava parecida. E eu disse, olha, pronto. Olha, peço desculpa, Sr. Armando. Peço desculpa. Então, Sr. Armando...
1: Está desculpada, Dona Ana.
0: Está tudo bem consigo?
1: Está tudo.
0: Ora, ainda bem. Então, que música é que... Aliás, que dedicatória é que quer fazer?
1: Olha, em primeiro lugar, é para dizer duas melhoras à minha cunhada Manuela, que se encontra hospitalizada. Em segundo, é para desejar uma boa viagem às minhas filhas que vêm de viagem.
0: Corra tudo bem.
1: Em segundo lugar, aqui para o meu menino, que está aqui ao meu lado, estava a ameaçar. Está-se a rir. E para desejar ao Sr. Luís das Gouveias, já há muito tempo que não ouço.
0: Então, mas espera aí, não desliga. Ouça, Luís, bom dia.
2: Muito bom dia.
0: Então está a ouvir quem está do outro lado?
2: É, o Sr. Armando.
0: Então pronto, agora podem conversar um bocadinho os dois se quiserem. Dizem que já há muito tempo que não conversam.
2: Eu já ligo.
0: Pronto, então a seguir já conversam, já põe a conversa em dia a seguir.
1: Sim.
0: Pronto, então, ó Luís, vai esperar em linha, mas vamos acabar a dedicatória do Sr. Armando. Vamos lá então, Sr. Armando.
1: Até depois a todo, ao Tiago da Mesquitela, ao meu neto Tiago, que se encontra na Zona de Cruz, que está de férias também. Em primeiro lugar, também à menina que vai de férias, também uma boa férias e que venhamos bem disposta, como sempre.
0: Muito obrigada.
1: E à minha família toda, e à família da minha mulher toda. E todos os 20 participantes, e ao Sr. Luís das Gouveias, e ao meu grande amigo Tico Carlos Castelbon, que ainda um dia desse ia falar com ele. E um bom dia a todos e uma boa continuação.
0: Ora então, Sr. Armando, muito obrigada. Um beijinho.
1: Igualmente.
0: Um beijinho e também para a sua compincha ao seu lado.
1: Eu já lá passo, só um bocadinho.
3: Boas férias, meninas, Ana.
0: Oh, muito obrigada, Ana. Um beijinho, tudo
3: um beijinho.
0: De bom para si.
3: Eu fico para a tarde.
0: Está bem. Cá eu espero, então. Um beijinho, tudo de bom.
3: Beijinho, boas férias.
0: Adeus, obrigada, um beijinho. Oh, sou Luís, vamos então nós agora à dedicatória que é para terminarmos o programa. Luís?
2: Sim?
0: Assim, agora já somos nós. Vamos à dedicatória, nós agora.
2: Olha, a dedicatória é para vós as duas, um grande beijinho. Partir com umas boas férias. Para o Sr. Mando, para a Ana da Mesquitela, para a Dona Emília, para o Sr. Morgado, para o Carlos Castelbom, para a Dona Peixão de Coimbra, para a Dina de Paula, para o Fausto da Sanja, para todos os ouvintes, participantes, um bom almoço e até logo para nós os dois.
0: Ora, pronto então, até logo. Um beijinho, bom almoço.
2: E igualmente para ti, tudo
0: pronto,
2: bom.
0: Pronto, e agora vá lá pôr a conversa em dia com os seus amigos, que eles já têm saudades tuas. Está bem? Um beijinho.
2: Eu já li agora, mando. Ia,
0: um beijinho, um beijinho.
2: Beijinho, beijinho.
0: Assim é a nossa rádio. Olha que eles não se conhecem pessoalmente, mas têm aí um carinho uns pelos outros. É isto que nos enche o coração a nós aqui deste lado. Perceber que somos muitos, que queremos muito uns aos outros. Helena Correia, sou filha de Portugal e depois beijo de Miguel Carreira. Termina o programa de discos pedidos de hoje.

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1: Boa tarde, são 12 horas.
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0: Olá a todos, sejam bem-vindos a mais um bloco informativo. O gasóleo vai ficar mais caro e a gasolina mais barata na próxima semana. O calor vai continuar no fim de semana, mas para algumas zonas do país a chuva está de regresso.
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fronteira de Vilar Formoso vai acolher este fim de semana uma ação da 24ª edição da campanha de segurança rodoviária Securité 2026, Verão em Portugal. A operação destina-se prioritariamente aos automobilistas portugueses e lusodescendentes que regressam a Portugal para as férias de verão, oriundos de França e de países vizinhos. Reconhecida há mais de 20 anos, esta campanha mobiliza anualmente centenas de voluntários e parceiros em Espanha, França e Portugal e assenta em duas vertentes essenciais e complementares. Por um lado, incide na prevenção junto dos condutores para enfrentar longas viagens, alertando para os riscos como o cansaço e diminuição da vigilância e o excesso de velocidade e a ausência de paragens regulares. Por outro lado, foca-se na sensibilização dos jovens condutores para o perigo de condução sob o efeito do álcool ou de estupefacientes, especialmente em contextos festivos de verão. No terreno, a ação vai contar com acompanhamento de representantes da Guarda Nacional Republicana, da Associação Nacional de Listados das Formações Sanitárias, que assume um papel parceiro operacional local desta etapa. O momento vai ter destaque para, portanto, a presença do Secretário de Estado das Comunidades Portuguesas, Emídio Sousa, do Presidente da Autarquia de Almeida, António Machado. Esta sessão vai envolver ainda representantes

do Instituto Português do Desporto e da Juventude, do Instituto da Mobilidade e dos Transportes, da Autoridade Nacional de Segurança Rodoviária e do Millennium BCP. É uma ação que vai decorrer na fronteira de Vilar Formoso este fim de semana. O gasóleo vai ficar mais caro e a gasolina ligeiramente mais barata a partir da próxima semana. Segundo fonte da Associação Nacional de Revendedores de Combustíveis, o preço do gasóleo deve subir 1,5 cêntimo, já a gasolina deverá ficar mais barata 0,5 cêntimo. Assim sendo, os valores vão, portanto, variar consoante o posto de abastecimento influenciados pela marca, localização e política comercial de cada operador. Segundo o site do IPMA, as temperaturas vão manter-se consistentes com o resto da semana, com mínimas entre os 13 e os 20 graus e as máximas que podem chegar até bem perto dos 40 graus. Para sábado e domingo, espera-se céu pouco nublado ou limpo, apresentando períodos de maior nebulosidade no litoral a norte do Cabo Raso, até o meio da manhã e para o final do dia, vento fraco a moderado. O cenário muda a partir de segunda-feira, arrancando uma semana com probabilidade de precipitação elevada e céu mais nublado, apesar das temperaturas não se alterarem significativamente.

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2: No Rotações da Rádio Elm, para todos os ouvintes, valorizamos o esporte autorizado, mesmo ao fim de semana. Vamos por isso falar das provas para este fim de semana. Vamos falar ainda do Campeonato Português de Cavalinhos, Campeonato de Cavalinhos de Madeira, onde Cris Mac abre na liderança da prova. Vamos falar ainda de Serial, do Vitor Tampinha. Vamos falar ainda de Guilherme, do 25, Bauer, do 25, de maneira perfeita, de maneira importante. Vamos falar ainda do Alto Bate, que é estreia mundial para o mundo. A decorrer o Rally da Madeira, do Clube Fora da Madeira, temos ainda em semana o Moto Sonhos Verde Volga, numa organização do Clube Fora Clube. Temos o Braga Drift Cup, do Clube Automóvel do Minho, a Parecer Boticas, de Demo Porto, Clube Forte Motorizado do Porto. Perante uma moldura humana impressionante, Cris Mac foi mais rápido na Super Shell da Avenida do Mar. Cris Mac em Toyota Yaris teve uma quinta-feira em grande no Rally da Madeira. Na manhã foi mais rápido que a Down. Ao final da tarde foi mais rápido na Super Shell da Avenida do Mar no Funchal, acrescentando ainda um novo recorde neste emblemático traçado que abre o Rally da Madeira e então, até o final, teve um imenso público presente, com o Cris Mac a merecer uma ovação forte quando foi anunciado que tinha batido o recordista. Até aí, o mais rápido estava a ser o Toyota Yaris, o do local, João Silva, que acabou de ser batido pelo norte-irlandês por 0,9 segundos. Na terceira posição, outro madeirense, Miguel Nunes, que fez mais 0,3 segundos que o seu no Campeonato de Rally de Madeira. Em quarto ficou o espanhol Diego Arriolova, em Citroën C3, a apenas 0,1 segundos, logo seguido de Domenico Basso, em Skoda Fabia, com mais 0 segundos. A seguir ficaram até mais Arquim Araújo, Miguel Caires, Guilherme Meirelles, todos em Skoda Fabia. Fechou o top 10 com o mesmo tempo Meirelles, o líder do Campeonato Português de Rally, Ruben Rodrigues, entre os GTs, Gil Freitas, no espetacular Alpina a sentir erva ali demais, foi melhor enquanto nas duas rodas motrizes. O mais rápido foi Rafael Cardeira, em Peugeot 28, no aplaudimento. Claro que os vencedores foram outros, destacando que José Gerimba, em Toyota

Starlet, Claudio, Nova, Organizar, Zent, David, René, BMW, Trinta, Vasco, Vempijão, Vioito, Nancy, Gol, Astro, Perciala, Devida, Problemas Mecânicos, no Peugeot 208. Campeonato Nacional de Trial, em Serpins, com a quinta das oito rondas da competição, numa organização conjunta de Trapins Motoclube e do Góis Motoclube, a prova de trial voltou à região centro como uma das duas paragens tradicionais em Serpins, naquela que foi a quinta ronda do Campeonato Nacional da Modalidade. A prova disputou-se no Parque das Tacinhas, junto à Praia Coloquial, um local que obrigou a recorrer-se a optar pelos arraiais ao jeito do trial urbano indoor para criar uma maioria das zonas num dia de calor que dificultou a obtenção dos 39.000%. O percurso foi cumprido por 9 zonas, 4 naturais, 5 arraiais. Estas últimas foram recursos elétrons, argolas, cimento, bobinas, pneus, etc. Para as classes ER e OB com baixo grau de dificuldade e assim classes para as classes material, infantis e iniciado. Desenharam-se 7 zonas, 3 naturais e 4 arraiais. As zonas eram de baixa dificuldade. Para a classe infantis, a vitória nesta classe acabou mesmo decidida pelo tempo prova, pois os dois primeiros ficados, João Oliveira e Pedro Lima, tiveram exatamente a mesma posição final, 0 pontos, tendo o terceiro classificado, Miguel Santos, não usado. Apenas 2 pontos, na mais disputada da classe e mais em subido de nível, a classe enfiados, o vencedor Simão Domingos, teve muita compra Paula Pinto e Salvador Reis, em dia não, foi terceiro com mais 15 pontos que o vencedor, em TR4, Francisco Scher, em dia grande, superou 13 Jarek e, a fechar o pódio, mais muito longe das posições de primeiros, esteve Tavantunas, Manuel Inês, de R3, na classe R3, confirmou-se um muito bom momento de forma de Manuel Inês, que penalizou somente quase um terço dos pontos, indicado Miguel Garcia, Rui Costa III, com 41 pontos, Filipe Sá nos TR2, entre os TR2, Filipe Sá reencontrou a sua forma, vencendo na frente de Martim Garcia, que andou toda a prova em disputa constante com Henrique Sá, este a subir ao degrau mais baixo do pódio, TR1 Elite, finalmente na categoria TR1 Elite, registrou-se uma vitória esmagadora de Paulo Balas, Gonçalo Tobre e João Silva, este pela primeira vez a bater Paiva com uma confortável vantagem. A próxima prova do Campeonato Nacional disputa-se a 20 de setembro em Cantanhede. Austríaco assume a liderança do campeonato, a oitava etapa do Campeonato Europeu da MX125 em Valkyrie foi dominada pelo austríaco Ricardo Bauer, da KTM Vectorworks, que venceu as duas corridas e conquistou um perfeito 1-1, assumindo a liderança do campeonato. O dinamarquês Verda Torius, da Fantique, foi um exemplo de competência, com um 2-5 o suficiente para o segundo lugar da geral, enquanto o neozelandês Levi Tolley da IAM Monster Energy fez a melhor corrida de semana na corrida 2, completando o pódio geral em terceiro. A dupla vitória de Bauer colocou 31 pontos à frente do seu companheiro de equipa, Moritz Erneker, que ficará fora o resto da temporada depois de ter faturado a perna. Till Reuter da IAM Europa Monster Energy MJC, terceiro classificado geral, perdeu mais terreno depois de abandonar a segunda corrida devido a um problema mecânico, depois de ter terminado em quarto. Na primeira corrida, Lucas Olamelli da Dream Racing sofreu uma queda logo nisso e Tauro pilotando uma Fantique liderou a corrida com Bauer a cair para terceiro e depois para quarto na conclusão. Inicial, Bauer não demorou a recuperar para assumir o terceiro lugar e depois encontrou uma brecha por fora antes do final da primeira volta.

0: volta para assumir a liderança histórias estabeleceu-se num isolado segundo lugar, posição quando até ao final corrida sem conseguir encontrar forma de o ultrapassar novamente. Atrás dos primeiros, a batalha pelo pódio foi preenchida e arranhida. O Liam Browner da TMX Competições e Emil Zeimer trocaram posições por várias vezes com Royer e David Craco da Dream Racing a entrarem também. Puta, Zeimer voou melhor, cortando a meta inteira à frente de Royer e Brom, Kemar Utek da Fanti, companheiro de equipa da Taurus, garantiu o sétimo lugar, logo à frente de Tauley, cujo companheiro de equipa, Royer, tinha levado a melhor no início da corrida. Ryan Ogling e Armo Cassette completaram o top 10, enquanto os pilotos da casa, Dream Stock da JK Racing Yamaha e Aitat da Chambers KTM Racing, terminaram em 13º e 14º, respectivamente. A Opel escolheu Portugal para a primeira apresentação pública do Corsa GSE, o novo Porsche com motorização elétrica, sem participação confirmada na edição deste ano do Grêmio Festival, agendada para os dias 4, 5 e 6 de setembro, a estreia mundial, antes da apresentação oficial em outubro, no Salão de Paris. O Corsa GSE dá continuidade a uma herança iniciada em 1988, com o icónico Porsche GSI, equipado com motor 1.6 em cavalos, que achava apenas 100 kg e acelerava do 0 aos 100 em 9,5 segundos, tornando-se uma referência entre os pequenos esportivos da época. As gerações seguintes mantiveram a designação GSI, evoluindo no desempenho e na tecnologia até à introdução da sigla OPC, acrónimo de Opel Fermat Center, em 2007. Esta nova fase trouxe níveis de potência significativamente superiores, com destaque para os 192 cavalos da primeira versão. Mais tarde, o Opel recuperou a designação GSI com motores turbo mais quentes, nomeadamente o 1.4 turbo em cavalos. A quinta geração do Corsa marcou o auge da era térmica, com o Corsa OPC a atingir 207 cavalos antes da transição definitiva para a eletrização. O mais potente de sempre é elétrico. O Corsa GSE apresentou um salto tecnológico e de performance, equipado com motor elétrico 345 N. É o modelo de posição mais potente da história do Opel. A aceleração dos 0 a 100 km deverá cumprir-se em apenas 5 segundos, estabelecendo um novo recorde para o best-seller do equipamento B, e superando em cerca de 4 segundos o desempenho do GSI original.
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0: Boa tarde, são 13 horas.
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0: Boa tarde, são 15 horas.
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Olá a todos, boa tarde. Vocês nem me dão tempo para me sentar. Toca logo o telefone e assim é que é. Já estão a tratar de fazer as vossas participações para depois garantirem as dedicatórias de hoje. Muito bem, fazem muito bem. São 3 da tarde, está no ar o programa Pedindo e Ouvindo. Aproveito para recordar, pois é, que nos próximos 15 dias este programa vai de férias um bocadinho. Olha, eu vou de férias e ele vai comigo. Leva o programa comigo de férias no bolso, está bem? A Sofia fica cá a trabalhar. Deixo cá com ela 1 hora de discos pedidos. Levo o outro também comigo. Ainda vou para lá para a praia fazer um programa também eu de discos pedidos, quem sabe? Mas só para recordar que durante os próximos 15 dias, as próximas 2 semanas, pelo menos, há só 1 hora de discos pedidos. E não há programa pedindo e ouvindo. Depois, quando estivermos para articular com o meu regresso, depois a Sofia também vos dará qualquer informação sobre se ela também vai descansar uns dias ou não. Se o for, é justíssimo, é merecidíssimo, que ela depois também tire uns dias para descansar logo depois das minhas férias, mas a seu tempo vamos conversando. Agora, o mais importante é perceberem que nas próximas 2 semanas não haverá discos pedidos 2 horas, só 1, e não haverá pedindo e ouvindo. Estamos com Bruce Springsteen e o tema My Hometown.

Já com a música pedida pelo Sr. Fausto aqui, prontíssima para entrar, duas boas-vindas então a todos a este programa Pedindo e Ouvindo. Façam o favor de vir participar. Só têm uma hora de programa e é só já, digamos, de hoje, porque nos próximos 15 dias não haverá Pedindo e Ouvindo, portanto hoje venham ainda fazer a vossa escolha musical. O Sr. Fausto pediu para ouvir os sons da terra e eu escolhi o tema Senhor de Matosinhos. Dedica este tema musical para o seu grande amor, para as pessoas que frequentam o Lar das Chãs, para todas as funcionárias e funcionários, também para todas as pessoas da aldeia, para mim, para a Sofia, para o Eduardo, para os nossos ouvintes e para os nossos participantes. Sr. Fausto, muito boa tarde.

Sr. Antero, quero ouvir o baile de verão. Ora, Sr. Antero, pois com certeza agora começa a altura das festas e dos arraiais e haverá por aí, com certeza, muitos bailaricos nos próximos fins de semana. Serão em grande, tenho a firme certeza. O Sr. Antero dedica este tema musical para a esposa, dedica também para as cunhadas em França e família. Para as cunhadas, para a Manuela em França e família, para a cunhada Paula em Portugal e a respectiva família também, e depois a dedica para mim, para a Sofia, para o Eduardo e para todos os nossos ouvintes e participantes.

Depois do baile de verão de José Malhoa, vamos a mais um tema musical. A música pedida pela Dona Emília, aqui da cidade de Pinhel. Quero ouvir o Buba Espinho com o António Zambujo e o tema Rouba-te um Beijo. Dedica aos filhos, noras e netos, ouvintes e participantes. Para mim, com votos de umas boas férias. Obrigada, Dona Emília. Também para a Sofia e para o Eduardo.

O João Sousa da Guarda quer ouvir Chutos e Pontapés, a minha casinha, para dedicar à equipa de Essin Guarda, que se encontra em vigilância na zona Safordão Freixo. João, um beijinho para vocês, um abraço, bom trabalho. Sabemos que são tarefas muito árduas, essas que vocês cumprem. Da nossa parte só temos a agradecer toda a vossa disponibilidade, todo o vosso trabalho, toda a vossa abnegação, que é mesmo assim. Um beijinho para todos, continuação de um bom trabalho, que não haja reacendimentos, que esteja tudo tranquilo, que vocês apanhem para aí uma valente seca, como se costuma dizer. Ah não, seca não apanham porque estão a ouvir a Rádio Elmo, vá, modéstia à parte, claro está. Mas que estejam aí muito tempo sem fazer nada, que é sinal de que está tudo tranquilo. Um beijinho então para todos, a continuação de bom trabalho e também de um bom fim de semana.

A pedido da Preciosa de Coimbra, vamos ouvir os sons do Minho, só um copinho. Ora, ela dedica este tema musical ao marido, à filhota, ao genro, à netinha, para mim, para a Sofia, para o Eduardo, para todos os ouvintes e participantes. Ora, Preciosa, um beijinho, obrigada, bom fim de semana.

0: A Jéssica Rodrigues quer dedicar a música do Badocha, deixa o clima rolar, ao marido Delfim, também para a filha, para a Glória, para a Duzinda, para a Paula Pereira com um beijinho, para ela e para a família dela, para os patrões, aqui para a rádio com um beijinho, com um bom fim de semana até segunda-feira. Resto de uma boa tarde. Jéssica, um beijinho também para si, para nós daqui até daqui a duas semanas, mais coisa, menos coisa, que eu entretanto vou de férias, segunda-feira convosco está a Sofia, só a partir das 11. Relembro. Portanto, não vale a pena ligarem mais cedo porque não haverá programa. Obrigada pela sua participação. Bom fim de semana.
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Vamos ouvir agora Carlos Pires com uma rosa pedida pela Dona Isabel do Carvalhal, que dedica para toda a família, especial para os que estão fora, mas que estão longe da vista, mas sempre pertinho do coração. Dedica também para mim, para a Sofia, para o Eduardo, ouvintes e participantes. Obrigada, Dona Isabel, um beijinho.

De seguida, Roberto Carlos, o tema amigo, pedido pelo Luís Gaspar das Gouveias, que deixa um beijinho para mim, com votos de boas férias. Obrigada, Luís. Deixa também um beijinho à Sofia, um abraço ao Eduardo, dedica para a Ana da Mesquitela, para o marido Armando e depois para os ouvintes de uma forma em geral. Deixa votos e um bom fim de semana para todos. Luís, ora, um beijinho. Tudo de bom.

Roberto Carlos, amigo, tema que estávamos a ouvir. Agora vamos ouvir os Alentons com o tema Dona de Si, pedidos pela Paula Pereira. Ora, a Paula que dedica para toda a família, amigos, ouvintes, participantes, a uma pessoa especial, à Dona Hilda, à Dona São, à Edith Dias, à Jéssica Família, um beijinho. Dedica também à Manuela em França e à Celina, à restante família, à Lourdes e ao Anterno na Quinta dos Bernardos e para nós aqui na rádio. Ora, Paula, muito obrigada.

A pedido da Ana da Mesquitela, vamos ouvir Jorge Ferreira. A escolha musical é responsabilidade minha, quem manda são as mulheres. A Ana deixa beijinhos para mim e para a minha família com votos de boas férias. Muito obrigada, Ana. Dedica também para a Mana com votos de rápidas melhoras e que tudo corra bem. Nós também subscrevemos essa mesma, esse mesmo desejo, essa mesma dedicatória. E depois dedica para o Luís Gaspar, para a Dona Emília,

Os Marotos da Concertina com o Meu Trator. A música foi pedida pelo José Lopes da Guarda, que dedicou este tema musical ao amigo Fábio Pissarra, ao pai Abílio Lopes, à esposa Alícia Garcia, aos cunhados Marco Garcia e Rafael Alpendre e a toda a família, amigos e aqui na Rádio Elmo também. Muito obrigada, José, pela participação. Tenha um ótimo fim de semana. Vamos agora ouvir Carlos Paião com o tema Cinderela, pedida pelo Jorge, ele que dedica para toda a família, dedica para os padrinhos também, com abraços e beijinhos para mim, para a Sofia e para o Eduardo. E não se esquece de quem está desse lado também na nossa sintonia. Bom fim de semana, Jorge.

As bombocas com o tema Recaída foram pedidas pela Glória, que dedica à Jéssica Sofia Rodrigues, às amigas e familiares. Ora, a Glória, uma boa tarde e um bom fim de semana. Obrigada por ter participado.

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7: Boa tarde, são 16 horas.
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9: Olhando para as previsões da meteorologia para amanhã, sábado 1 de agosto, é verdade, hoje termina o mês de julho, amanhã começamos um novo mês. E o tempo amanhã vai estar pouco nublado ou até mesmo limpo. Há uma pequena subida de temperatura, em especial da temperatura máxima. No domingo, dia 2, o céu também vai estar pouco nublado. Há uma pequena descida da temperatura máxima, em especial na região sul, mas nada de muito significativo, nem para as subidas, nem para as descidas. O IPMA, e através do seu site, podemos perceber com alguma facilidade que nos diz que amanhã a Guarda tem variações entre os 17 e os 31 graus, no domingo entre os 14 e os 27, para a cidade de Pinhel. As variações são mais similares. Sábado, a temperaturas a rondar os 15 de mínima, 35 de máxima. Domingo, 14 de mínima, 33 graus. A temperatura máxima são os valores esperados. E agora vou passar a palavra à Sofia para ela nos atualizar as notícias a esta hora. Sofia, muito boa tarde.
10: Olá, muito boa tarde, Ana, e a todos os nossos ouvintes. A fronteira de Vilar Formoso vai acolher este fim de semana uma

0: Da 24ª edição da campanha de segurança rodoviária Sécurité, peço desculpa ao meu francês, verão em Portugal. A operação destina-se prioritariamente aos automobilistas portugueses e lusodescendentes que regressam a Portugal para férias de verão, oriundos de França e países vizinhos. Reconhecida há mais de 20 anos, esta campanha mobiliza anualmente centenas de voluntários e parceiros em França, Espanha e Portugal e assenta em duas vertentes essenciais e complementares. Por um lado, incide na prevenção junto aos condutores que enfrentam longas viagens, alertando para os riscos como o cansaço, a diminuição da vigilância, o excesso de velocidade e a ausência de paragens regulares. Por outro lado, foca-se na sensibilização dos jovens condutores para o perigo da condução sob o efeito de álcool ou de estupefacientes, especialmente em contextos festivos de verão. No terreno, a ação vai contar com acompanhamento de representantes da Guarda Nacional Republicana, da Associação Nacional de Alistados de Formações Sanitárias e assume um papel de parceiro operacional local desta etapa. O momento institucional maior, de destaque maior, está para o dia de amanhã, por volta das 11h30, uma sessão em que vai contar com a presença do Secretário de Estado das Comunidades Portuguesas, Emídio Sousa, e também do Presidente da Autarquia de Almeida, António Machado. Esta sessão vai envolver representantes do Instituto Português do Desporto e da Juventude, do Instituto da Mobilidade e dos Transportes, da Associação Nacional de Segurança Rodoviária e também do Milénio BCP. Falar-vos agora sobre os combustíveis, que vão sofrer algumas alterações mistas na próxima semana. O gasóleo vai aumentar em cerca de 1,5 cêntimos, já a gasolina deverá ver o seu custo descer 0,5 cêntimo, mas como sabe, os valores podem variar consoante o posto de abastecimento, influenciados pela marca, localização e a política comercial de cada operador, mas o gasóleo tem a previsão de um aumento em relação a esta semana.
1: São as notícias às 16h. A Sofia regressa às 17h30 com mais atualidade informativa.
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Vamos às notícias do dia. Na Trofa, homem morre após ser atingido por viga numa obra onde trabalhava. Acidente com o elevador da Glória. Governo assegura que não existem autópsias por realizar.

Em Mafra, GNR resgata cão que havia sido enterrado vivo. Um popular deu o alerta. Em Guimarães, padrasto detido por abusar de enteada menor. Crimes começaram aos 13 anos. Ministério da Defesa, portugueses foram a primeira linha de defesa face à Rússia na Estónia. Aeroporto do Porto com espera no controlo superior aos parâmetros. Fogo em Chaves já queimou cerca de 1.000 hectares. Apreendida viatura usada em vários episódios de abastecimento com fuga em Alverca do Ribatejo. Em Almada, dois detidos, droga e armas, incluindo chicote, foram apreendidos. Missão portuguesa regressa após 500 horas a patrulhar Báltico da ameaça russa. Nos Açores, praia açoriana dos Mosteiros, interdita a banhos pela terceira vez. Queixas sobre exames à Provedoria de Justiça foram todas arquivadas. Preventiva para mulher que ameaçou funcionário com arma em Lisboa. Fogo que começou em Valpaços já queimou 15 mil hectares. Em Celurico de Bastos, GNR deteve homem que se evadiu de casa quando cumpria prisão domiciliária. Secretário de Estado das Comunidades deseja bom regresso aos imigrantes. A recepção vai ser feita este fim de semana nas várias fronteiras terrestres do país, também na fronteira de Vilar Formoso. Ceuta, governo português, segue crise migratória com grande preocupação. PRR, Ministério da Justiça, diz que foram cumpridos 65 dos 86 projetos. Risco de incêndio cancela atividades onde é possível ver eclipse total. As atividades de observação do eclipse total do Sol em Rio de Honor e em Guadramil, no Conselho de Bragança, foram canceladas devido ao risco de incêndio. O município transferiu todo o evento para o aeródromo municipal.

pai de Amy Winehouse. Obrigado a pagar 1 milhão de euros às amigas da cantora. Confederação Asiática junta-se à UEFA e à CONCACAF contra a proposta da FIFA. Treze institutos politécnicos passam a universidades politécnicas amanhã. Em causa estão os institutos politécnicos de Beja, Bragança, Castelo Branco, Cava do Iave, Coimbra, Guarda, Lisboa, Porto Alegre, Santarém, Setúbal, Tomar, Viana e Viseu. Agora passam a designar-se universidades politécnicas na sequência da revisão do diploma do regime jurídico das instituições de ensino superior. Avaria na conduta principal de abastecimento corta a água em freguesias de Gaia. Mais de 25 mil migrantes regressam a Marrocos após entrada em Ceuta. Mais de 4.400 pessoas utilizaram as novas travessias fluviais no Rio Douro numa semana. Prisão preventiva para suspeito de abusos sexuais de crianças em Castro Verde. O orçamento do Estado passa de excedente a déficit de 213 milhões de euros até junho.

A audição de Luís Neves rejeitada pela AD, mas vai haver a reunião da Comissão Permanente na segunda-feira. Portugueses condenados por tráfico de droga na Indonésia ainda esperam extradição. E novas mexidas nos preços dos combustíveis. Gasóleo sobe, gasolina desce.

Espinho põe fim às trotinetes partilhadas depois de 11 acidentes em passeios. Inscrições para a época especial de exames terminam esta sexta-feira. Membros do governo e milhares de portugueses com dados pessoais expostos na internet. Contactos pessoais de membros do governo e de centenas de milhares de portugueses estão disponíveis em serviços de subscrição mensal vendidos por várias plataformas, uma situação que está a ser investigada pelas autoridades.

0: Lenda dos Cabrais. A Guarda quer mobilizar cidadãos para a candidatura à capital portuguesa da cultura em 2028. São algumas das notícias de hoje. E eu tenho que vos dizer que termina por aqui hoje a minha participação na emissão. Preciso de me ausentar um bocadinho mais cedo, tenho coisas para fazer e que exigem que eu deixe o meu posto de trabalho um bocadinho mais cedo. Ora, para todos, um beijinho muito grande. Para a semana, façam muita companhia à Sofia, nas próximas duas semanas, aliás, a Sofia e o Eduardo ficam a tomar conta da rádio. Eu estou de regresso aqui atrás dos microfones, ou para programas ou para notícias, logo se vê aquilo que vai acontecer entretanto, ou então para ambos, a 17 de agosto. Até lá, fiquem bem, cuidem-se e sejam cautelosos, acima de tudo, cautelosos.
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13: Boa tarde, são 17 horas.
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0: Olá a todos, sejam bem-vindos a mais um bloco informativo. O gasóleo vai ficar mais caro e a gasolina mais barata na próxima semana. O calor vai continuar no fim de semana, mas para algumas zonas do país a chuva está de regresso.
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Fronteira de Vilar Formoso vai acolher este fim de semana uma ação da 24ª edição da campanha de segurança rodoviária Securité 2026, Verão em Portugal. A operação destina-se prioritariamente aos automobilistas portugueses e lusodescendentes que regressam a Portugal para as férias de verão, oriundos de França e de países vizinhos. Reconhecida há mais de 20 anos, esta campanha mobiliza anualmente centenas de voluntários e parceiros em Espanha, França e Portugal e assenta em duas vertentes essenciais e complementares. Por um lado, incide na prevenção junto dos condutores para enfrentar longas viagens, alertando para os riscos como o cansaço e diminuição da vigilância e o excesso de velocidade e a ausência de paragens regulares. Por outro lado, foca-se na sensibilização dos jovens condutores para o perigo de condução sob o efeito do álcool ou de estupefacientes, especialmente em contextos festivos de verão. No terreno, a ação vai contar com acompanhamento de representantes da Guarda Nacional Republicana, da Associação Nacional

Nacional de Listados das Formações Sanitárias, que assume um papel parceiro operacional local desta etapa. O momento vai ter destaque para, portanto, a presença do Secretário de Estado das Comunidades Portuguesas, Emídio Sousa, do Presidente da Autarquia de Almeida, António Machado. Esta sessão vai envolver ainda representantes do Instituto Português do Desporto e da Juventude, do Instituto da Mobilidade e dos Transportes, da Autoridade Nacional de Segurança Rodoviária e do Millennium BCP. É uma ação que vai decorrer na fronteira de Vilar Formoso este fim de semana. O gasóleo vai ficar mais caro e a gasolina ligeiramente mais barata a partir da próxima semana. Segundo fonte da Associação Nacional de Revendedores de Combustíveis, o preço do gasóleo deve subir 1,5 cêntimos, já a gasolina deverá ficar mais barata 0,5 cêntimo. Assim sendo, os valores vão, portanto, variar consoante o posto de abastecimento influenciados pela marca, localização e política comercial de cada operador. Segundo o site do IPMA, as temperaturas vão manter-se consistentes com o resto da semana, com mínimas entre os 13 e os 20 graus e as máximas que podem chegar até bem perto dos 40 graus. Para sábado e domingo, espera-se céu pouco nublado ou limpo, apresentando períodos de maior nebulosidade no litoral a norte do Cabo Raso, até o meio da manhã e para o final do dia, vento fraco a moderado. O cenário muda a partir de segunda-feira, arrancando uma semana com probabilidade de precipitação elevada e céu mais nublado, apesar das temperaturas não se alterarem significativamente.

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0: Boa tarde, são 18 horas. 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

0: Boa tarde, são 19 horas.
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0: Boa noite. São 21 horas.
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0: boa noite. São 23 horas.
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0: Boa noite. Zero horas.
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